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0: 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E chego à conclusão que realmente a gente que tem que estar perto das pessoas que a gente ama, das pessoas que a gente realmente gosta de estar junto. 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

Gente! É a minha, é a sua, é a nossa maravilhosa Marron Alcione! Alô, Uberlândia! Agora é sério, Borel!

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Olá, meus amigos, que Deus abençoe todos vocês e que o Espírito Santo, o Espírito de Deus, o Espírito que usou os seus servos do passado para escreverem aquilo que nós temos conhecimento, a história do povo de Israel. O início do cristianismo e que esse Espírito venha explicar para a gente, tirar as nossas dúvidas com respeito aos sofrimentos, às amarguras, às desgraças, porque o ser humano tem passado nesse mundo. Eu tenho certeza que tudo o que aconteceu e que está registrado nas Sagradas Escrituras é para o nosso bem. É para que nós venhamos colocar a nossa barba de molho, para que nós não venhamos incorrer no mesmo erro ou nos mesmos erros que os nossos antepassados tiveram. Deus é magnífico, glorioso.

sobre a oração de Ana. A oração de Ana, que fez a diferença na vida dela, não só na vida dela, mas na história do povo de Israel. E que deixou uma lição para todas as pessoas que têm sido aviltadas, que têm sido sofridas, que têm sido penalizadas por esse mundo cruel, mau, perverso. Eu estava pensando aqui no caso de Ana. Eu tenho meditado no caso de Ana. E normalmente, quando a gente leu o primeiro capítulo de 1 Samuel, a gente foca o nosso pensamento no sofrimento, na dor, nas amarguras de Ana, e nos esquecemos da Penina. A Penina era a rival de Ana. Achamos que Penina realmente era uma pessoa cruel, má, perversa. Mas nós não pensamos na Penina. Nós só olhamos com um olhar crítico, porque ela foi cruel. Ela foi muito cruel. Ela chegou ao ponto de levar Ana ao desespero. Isso mesmo. Ana ficou desesperada, porque a língua de Penina era como um chicote. Um chicote. E a esterilidade de Ana era como uma ferida aberta que Penina açoitava, martirizava sem cessar, sem cessar. Cada palavra, imagino eu, de Penina era um golpe que não deixava marca na pele de Ana, mas sangrava a sua alma. O mesmo se deu com Jesus. O mesmo se deu com Jesus. Davi fala sobre isso, o seu sofrimento, os seus gemidos. Mas foi por causa do seu pecado que ele sofreu. Não foi o caso como Ana. Ana não tinha cometido o pecado. Ela não roubou, ela não matou, ela não adulterou, ela não fez nada de errado. Mas, ela gemeu. Ela gemeu. E Deus mostra que Ana gemeu porque Deus tinha um plano para ela. Nós sabemos que Deus tinha um plano para ela. E não fosse os gemidos de Ana, nós não teríamos o profeta como foi o filho dela, Samuel. Nós não teríamos. Não sei o que seria desse mundo sem o profeta Samuel. Mas a Penina, ela foi coparticipante dessa tristeza, agonia de Ana. Então a gente pensa assim, poxa, Penina, ô mulherzinha miserável, né? Ô mulherzinha infeliz, ô mulherzinha cruel. Mas se nós olharmos direitinho para Penina,
nós vamos ficar com pena dela. Sabe por quê? Porque Penina, ela era cruel para com a Ana, porque Penina não tinha a atenção e o amor do seu marido. Ela não tinha o mesmo amor que Eucana dava a Ana. Então, Penina era uma mulher sofrida, amargurada. Ela era infeliz, ela dava à luz a filhos, os filhos, 10 filhos, nós supomos que eram 10 filhos, mas mesmo todos os 10 filhos não aplacava a sua dor da falta do amor do seu marido. Seu marido a tinha como uma geradora de filhos, produtora, digamos assim, ou reprodutora. Mas Ana não. Ana era amada, muito amada, extremamente amada de Eucana. Por isso que ele disse para ela: poxa, Ana, não sou eu melhor para você do que 10 filhos? Não sou eu melhor? Não. Você é realmente um homem muito bom, excelente marido, perfeito, mas a minha dor, a minha tristeza, a minha agonia, só Deus pode tirá-la, porque o problema não é você, o problema sou eu. Eu sou o problema. Então, com esse espírito desesperador, sofrido, Ana passou por cima da religião, passou por cima dos sacerdotes, passou por cima de tudo e foi para o altar. E lá no altar, isso é muito forte, lá no altar ela resolveu o seu problema, que é o que nós queremos que você aprenda, minha amiga, meu amigo. A oração de Ana ensina a gente a orar também. Agora, como é que você, como é que eu, como é que nós podemos chegar diante de Deus e fazer a mesma oração que Ana fez? Porque está escrito, nós vamos ler a oração. E fazemos a mesma oração que muitas vezes a pessoa faz, mas não obtém a resposta. Por quê? Por quê, hein, bispo? Diga para mim. Eu uso essas mesmas palavras, já falei com Deus várias vezes, quase que a mesma coisa. Mas não resolveu. Pois é, sabe por que não resolveu, amiga e amigo? E nem vai resolver? Porque para você falar as palavras para Deus que Ana falou, você tem que estar no mesmo espírito de Ana. Você tem que estar exatamente na posição de Ana. Porque Ana tinha derramado a sua alma diante de Deus. Tamanha a sua aflição. No Salmo 69, nós lemos Davi falando com Deus. Lá no Getsêmani, Jesus também foi açoitado pela dor. E eu creio, é uma coisa pessoal, eu creio que Ana era um tipo
de Jesus. Era um tipo de Jesus. Simbolizava, representava Jesus. Porque Jesus foi muito além de Ana, obviamente. Porque Ana estava gemendo por um sonho, o sonho de ter um filho. No caso de Jesus, ele gemeu para a salvação de todos os que nele creem, todos os que nele creem. E são milhares, milhões, bilhões de pessoas que têm crido em Jesus. E Jesus carregou sobre o seu corpo as dores, as maldições, as aflições, as angústias que Ana estava sofrendo. Mas Jesus carregou, além disso, os pecados de toda a humanidade, mesmo daqueles que o desdêm, que o desprezam. É isso mesmo. Lá no Getsêmani começou o calvário do nosso Senhor. A sua dor era tão grande, a sua alma estava tão aflita, tão aflita, tão aflita, que o seu suor se transformou em sangue, misturou-se com o sangue. Tamanho o sofrimento dele, tamanha profundidade de depressão que Jesus entrou ali no Getsêmani. Foi tão forte, mas tão forte, mas tão forte, que Jesus apelou ao Pai, orou ao Pai, orou como Ana orou. Jesus também orou com sinceridade. Ele derramou a sua alma no Getsêmani e disse: três vezes ele pediu ao Pai: meu Pai, passe de mim este cálice, passe de mim este cálice, passe de mim este cálice. Contudo, não seja feita a minha vontade, mas a tua vontade. O nosso Senhor gemeu por todos nós, mas nós aprendemos, não só com Ana, mas também com Davi, e também com Jesus, e também com Abraão, quando tinha a sua dor, carregava a sua dor de não ter um filho, 75 anos. Tinha tudo, tinha dinheiro, tinha tudo. Tinha uma mulher amada, mas ele não tinha filhos. Então, veja só, Abraão queria filhos, Ana queria filhos, Davi teve muitos filhos, mesmo assim não foi feliz. Jesus queria ter você que está me assistindo agora. Ele queria o seu reconhecimento. Reconhecer que só ele é capaz de satisfazer a sua alma. Só ele é capaz de fazê-lo feliz. Porque para isso ele veio ao mundo, para dar a alma dele em resgate, em remissão da sua alma, da minha alma, das nossas almas. Então, para que nossa oração seja atendida como a oração de Ana foi atendida, Deus falou através
do seu servo. Ele disse: invoca-me do dia da angústia. Quer dizer, não basta invocar a Deus. Eu entendo aqui. Não basta chegar e dizer: ó, Deus, me ajuda. Não. Para que a nossa invocação a Ele traga resultado, traga resposta dEle, é preciso que nós estejamos na angústia mesmo. Porque não basta chegar para Ele no altar e dizer: ó, Deus, tem misericórdia de mim, Senhor, está aqui minha oferta, me dá isso que eu quero. Não, não. A oração que Deus quer exige que nós estejamos com a alma derramada no altar. Esse é o segredo. Foi o segredo de Ana. Porque quando Deus fala: invoca-me no dia da angústia, é porque a angústia é, eu diria, o combustível da fé viva, da fé que ninguém entende, que o mundo não entende. Só quem tem o Espírito de Deus sabe o que é. Então, para que nossas orações possam ter respostas, é preciso a gente estar em angústia, em dor, em sofrimento, em humilhação, tal e qual Ana esteve. E Deus permitiu que Ana tivesse uma penina que esfregasse na sua cara todo dia, toda hora. Você não tem filhos, você é como um deserto, você é como uma sepultura, não nasce nada em você. Mas coitada da penina, ela também era digna de misericórdia, porque ela sofria, ela castigava a Ana, porque ela era castigada pela falta do amor sincero, puro, verdadeiro do seu marido. Seu marido apenas a usava para gerar filhos. É isso aí. Mas Ana não. Ana carregava uma angústia, um tormento que só Deus entendia. Ela também entendia a sua dor. Então, quando Deus fala, invoca-me no dia da angústia, quer dizer que eu posso invocá-lo só no dia da angústia? Deus fala para a gente invocá-lo no dia da angústia, porque no dia da angústia a nossa alma está esfacelada. E a nossa sinceridade é verdadeira. Porque se uma oração não for feita com sinceridade e com fervor, não há resposta. Então Deus fala: invoca-me no dia da angústia, eu te livrarei. Olha só a resposta dele. E tu me glorificarás. E foi o que aconteceu com Ana. Deus ouviu a oração de Ana. Ouviu a oração de Ana. Mas não ouviu a oração do filho dele, Jesus, porque ele tinha que carregar mesmo o sofrimento e a dor e a maldição e os pecados de toda a humanidade, para que eu pudesse estar aqui falando com vocês, ensinando aquilo que Deus me tem ensinado, passando, dividindo com você aquilo que Deus me tem me dado.
minha amiga, meu amigo, para que Deus possa ser glorificado de verdade, nós temos que ter razão para isso. Não basta levantar as mãos para os céus e dizer aleluia, aleluia, aleluia. Não basta uma simples canção, aleluia, eu te louvarei, ó Senhor e tal. Não, não. Essa oração, o louvor, tem que ter uma razão, tem que ter um fundamento, tem que ter uma base. E a base é quando ele ouve a nossa oração e nos livra. Quando ele nos livra, então nós temos razões de sobra para exaltá-lo, glorificá-lo, magnificá-lo. Foi o que aconteceu com Ana. A sua dor foi muito grande. Mas, quando Deus ouviu a oração dela, ele, Deus, foi glorificado. E ela, Ana, de humilhada, tornou-se uma mulher abençoada. Até hoje nós falamos de Ana. A história, a palavra de Deus registra a história de Ana. Então, até hoje, Ana é honrada. Mas, veja só, diz o texto sagrado que Ana, pois, com a amargura de alma, orou ao Senhor e chorou abundantemente. Talvez você não tenha lágrimas, se já esgotou todas as suas lágrimas, mas quando uma pessoa está com amargura de alma, ela encontra lágrimas para derramar diante de Deus. Então, na sua oração, na sua amargura, na sua tristeza, ela disse assim: com licença, ela disse, Senhor dos Exércitos, se benignamente atentares para a aflição da tua serva, ela estava verdadeiramente aflita. Se benignamente atentares para a aflição da tua serva e de mim te lembrares e da tua serva não te esqueceres, mas a tua serva deres um filho homem. Olha só. Veja que ela começa uma oração humilhada, mas uma oração humilde, uma oração sincera. Ela reconhece o Senhor dos Exércitos. E ela fala em serva, serva. Se atentares para a aflição da tua serva, uma, e de mim te lembrares, e da tua serva, duas vezes, não te esqueceres, mas a tua serva, terceira vez, deres um filho homem, ao Senhor o darei todos os dias da sua vida, e sobre a sua cabeça não passará navalha. Quer dizer, Ana estava extremamente aflita, ferida, mas quando ela decidiu colocar o que ela mais almejava, mais sonhava na sua vida, é ter um filho. E queria um filho homem. Ela ainda decidiu. Eu quero um filho homem. Se o Senhor me der este filho homem.
eu o darei todos os dias da sua vida, e sobre a sua cabeça não passará navalha. E, diz o texto sagrado, sucedeu que, perseverando ela em orar perante o Senhor, ela perseverou, ela continuou a orar. O sacerdote observou a sua boca. Porquanto Ana, no seu coração falava, a sua alma falava, gritava, mas só se moviam os seus lábios. Só Deus ouvia. Só Deus ouvia a oração dela, porque a oração dela saía das profundezas da sua alma. E é assim que a nossa oração é ouvida. Você, amiga e amigo, não precisa ser como aquele religioso hipócrita, aquele sacerdote que dizia de si para si mesmo: ó, Senhor, graças te dou, porque eu não sou como aquele homem pecador, publicano, etc., etc. Não. Deus quer ouvir a sua voz. Deus quer ver a sua alma derramada no altar. As suas lágrimas que exprimem a aflição da sua alma, não da sua, da minha, das nossas almas. E esse é o propósito do dia 12 de outubro, segundo domingo deste mês, sem ser este domingo, no outro domingo, nós estaremos subindo no altar de Deus. E não são as nossas ofertas que vão garantir as respostas de Deus, mas é a oferta da nossa alma. É o clamor, é a dor, é o gemido, é a sinceridade, é o fervor no altar que vai fazer-nos receber a resposta de Deus. Entendeu, minha amiga, meu amigo? Você não vai subir no altar com um envelope preparado para dar oferta. Não. Você vai subir no altar com o seu coração em prantos, sua alma derramada diante do Altíssimo. Você vai clamar por você, porque a sua dor, a sua voz, a sua oração, ela vai vir carregada da sua fé. E como que eu posso clamar na sua angústia? Eu não estou sentindo angústia, eu não estou em angústia. Como é que eu poderia resolver o seu problema, ou falar por você e dizer assim: ó, meu Deus, eu clamo por essa criatura que está gemendo? Eu não estou gemendo, porque eu não estou na sua pele. Então, nem o profeta, nem o sacerdote, nem o pastor, nem o bispo, nem o padre, ninguém pode fazer essa oração senão você mesma.
E Deus quer ouvir a sua voz. Ele vai ouvir a minha voz quando eu, nesse dia de angústia, clamá-lo. No dia da minha angústia, ele ouviu também a minha oração. Eu tinha que estar angustiado. Eu tive que estar apertado pelas circunstâncias, pelas dificuldades. Eu tinha que estar desesperado para chegar e derramar minha alma diante dele. Então, essa oração, esse clamor, é você que tem que fazer. Não fique contando com o pastor, com o bispo. Não coloque dentro do seu envelope uma oferta e entregue com uma oração e entregue o bispo. Não, não, minha amiga. Você vai entrar por livre e espontânea vontade, vai subir do altar e vai derramar a sua alma. Você vai derramar a sua alma. Eu não posso derramar a sua alma no altar. Eu não posso. A sua alma só você pode derramar no altar. E foi o que Ana fez. Ela derramou a alma dela. Eu tenho que derramar a minha alma. E cada um tem que derramar a sua própria alma. Portanto, no dia 12, agora, dia 12, domingo, sim, sexto, domingo, no próximo, nós estaremos derramando a nossa alma. Quem quiser, obviamente. E se o Espírito Santo lhe tocar para dar o seu Samuel, colocar o seu Samuel no altar, isso é ele e você, você e ele. Nós estaremos também derramando as nossas almas junto com você, no mesmo lugar, diante do mesmo Senhor, daquele que disse: invoca-me no dia da angústia, eu te livrarei e tu me glorificarás. Dia 12, minha amiga, meu amigo, prepare-se. Prepare-se. Talvez você diga: ô bispo, eu não posso esperar dia 12. A minha amargura é tão grande, tão grande, tão grande, que tem que ser hoje. Que dia é hoje? Eu não sei que dia é hoje, mas uma coisa eu sei: hoje você pode chegar no altar. Mas nós estamos preparando para que todos os que podem esperar até o dia 12 cheguem nesse dia para derramar a sua alma diante de Deus. Mas se você tem que derramar a sua alma hoje, então hoje o altar está disponível para você. O altar da Igreja Universal do Reino de Deus em todo o mundo estará aberto, estará disponível para tantos quantos tiverem a sua alma verdadeiramente desesperada. Invoca-me no dia da angústia, eu te livrarei. Ana encontrou esse dia de angústia, encontrou o altar, invocou o Senhor, derramou a sua alma. E Deus é glorificado na vida dela, porque dela nasceu o grande profeta Samuel, o homem que ungiu os primeiros reis de Israel, o rei Saul e depois o rei Davi. Deus abençoe a todos e até amanhã, em nome do Senhor Jesus. Amém.

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4: Uma noite, eu estava dividindo a casa com a minha família. No outro dia, com os ratos e baratas. A primeira substância que eu comecei a usar foi o cigarro. Não demorou muito, já comecei no álcool, na cachaça, fui para cocaína. Eu comecei a usar o crack na lata, a pedra na lata. Meus dedos ficavam em carne viva. Por quê? Você tinha que amassar a lata, colocar a pedra em cima e eu não queria saber se naquele momento estava queimando o meu dedo, se estava doendo. Eu queria sentir aquela brisa, aquela sensação. Mas depois eu ouvia vozes, eu via vulto, me dava pânico, eu tinha medo, eu queria sair correndo. Eu cheguei ao ponto de ser expulso de casa pela minha própria mãe. Então já comecei a ficar com aquele ódio, né? Falei, não, agora eu vou usar até morrer, porque pra mim não tem mais jeito. Não dá nem pra acreditar que uma pedra de crack pode fazer a pessoa chegar ao ponto de parecia um bicho, porque eu lembro que quando eu olhei para um espelho de carro, eu não acreditei no que eu estava vendo. Eu me assustei com a minha própria imagem. Andava uma hora para buscar uma pedra de crack. Voltava, me trancava num hotel ou embaixo de viaduto, ou procurava alguém que usava, que tinha um barraco. Usava e voltava a buscar. A droga se tornou a razão do meu viver. Quando eu estava com dinheiro, eu estava com fome. Barriga doía ali, eu tava cansado, eu tava com sede, eu tava com fome, mas eu optava por pegar a pedra, por comprar a droga. Eu cheguei a pedir, né, dinheiro para comprar fraldas. Eu envolvi até minha filha nisso. Olha o pai que eu me tornei, né? Pedindo fralda, pedindo, ó, a gente precisa de cesta básica. E pessoas doavam, mas no fundo eu sabia que não era, que era para eu usar a droga. Não sei se você já viu essas pessoas que falam sozinho na rua. Eu falava sozinho na rua. Parecia um louco, perturbado. E falava alto mesmo. Falava com essas vozes. Eu não sei exatamente quantas pedras de crack eu cheguei a usar. Mas eu sei que eu já fiquei 3 dias internado num quarto de hotel. Uma certa vez na Praça da Sé, eu tava descalço. E tava um dia muito quente. Tava um sol muito forte. Eu tava queimando a sola do pé. E ninguém me ajudou. Se eu tivesse caído morto ali, era como nada. Então fui no ponto de ônibus. E eu vi de longe uma pessoa fazendo carinho no cachorro. Eu invejei aquele cachorro, porque ele estava tendo atenção, que era o que eu queria. Uma atenção. Que eu era uma pessoa desprezível. A droga era tão primeiro ali para mim, que entre escolher ir ao banheiro e usar a droga, eu optava por usar a droga. Como aconteceu, chegou ao ponto de eu fazer necessidade na roupa, porque eu queria sentir aquela brisa. É horrível a fissura. É horrível, é algo que você não quer, mas você acaba cedendo. É mais forte aquela voz. Ah, você vai usar só uma, depois você para. Só que quando começa com uma, 3, 4 dias depois. Olha, eu cheguei a perder a noção do tempo. É, se era segunda, se era terça, entendeu? Trabalho, então, não tinha. Eu dei uma paulada no crack, coloquei a lata do lado, dobrei os meus joelhos e naquela noite a minha alma gritou.
5: Meu Deus, eu nunca chamei esse nome, como eu vou chamar hoje? Jesus! Jesus! Jesus!
4: Depois daquela oração, dentro de mim algo mudou. Então já levantei e já comecei a ter a certeza para onde eu estava indo. Então eu comecei a caminhar, a andar, e foi onde eu cheguei a uma passarela. E nessa passarela houve um confronto, onde eu ouvi uma voz falando para eu pular. Então eu cheguei a inclinar o meu corpo e olhar os carros passando ali, caminhão. E eu falei, poxa, e se eu pular e não morrer? Mas quando eu estava para decidir para pular, eu ouvi uma voz mais forte. Uma voz que eu nunca tinha ouvido. Que foi uma voz que disse, não pula. E eu sentei num bar que estava fechado embaixo de um toldo. Foi onde de longe eu avistei a Universal. Eu entrei sujo, estava com a roupa toda suja, muito mais por dentro, né? Estava tendo um intervalo de uma reunião para outra. E eu fui direto no altar, como já sabendo aonde tinha que estar. E eu lembro a oração até hoje.
5: Meu Deus, eu não quero mais essa vida. Eu quero uma vida nova, meu Deus. Eu quero a minha família de volta. Eu não quero mais viver do jeito que eu estou vivendo.
4: Ali, literalmente, eu lavei a minha alma. Onde eu levantei decidido, levantei forte, encorajado a não ficar mais em situação de rua. Aí foi aonde eu perguntei pro segurança, onde tem um lugar aqui para eu não ficar mais na rua? Ele falou, tem um albergue. Aí eu falei, então vou lá. Quando eu já consegui arrumar minha situação no albergue, já ficar lá, né? No outro dia eu já fui pra reunião. E aí veio uma palavra do altar, que dizia que se eu obedecesse, a minha vida ia mudar. Então eu falei, então eu vou obedecer. Quero ver se vai mudar mesmo. Eu ouvi falar do Espírito Santo. E aquilo soou muito bem para mim. Eu não sabia o que era o Espírito Santo. Mas eu entendi que ali eu tinha que ter o Espírito Santo. Eu comecei a dizer não para mim. Comecei a ler a Bíblia. Eu comecei a ler livros da fé. Eu comecei tudo que era propósito. Eu pedi o Espírito Santo. Percebi que para droga eu tinha colocado toda a força. Eu fiz de tudo para droga. E eu entendi que para eu ter o Espírito Santo, eu ia ter que fazer muito mais. Até que um dia, num sábado, eu buscando o Espírito Santo, eu estava decidido que tinha que ser aquele dia. Um obreiro fez uma oração com imposição de mão para buscar um obreiro que estava acompanhando, né? Estava me acompanhando. Porque eu já estava para parar de buscar o Espírito Santo ali. Aí ele fez aquela oração onde eu voltei a buscar com mais força. E foi ali que eu recebi o batismo com o Espírito Santo. Foi ali que eu nasci de Deus. Que eu ouvi a voz do meu pai falando, meu filho. E eu falei, eu tenho um pai. E eu sabia que ali eu não estava mais sozinho. O que tem a ver um cracudo com religião? Nada, zero. Mas o que eu recebi foi algo muito valioso, que é a fé inteligente. Quando eu estou deitado com a minha esposa, com a filha, num domingo à noite, que eu olho assim, eu vejo minha filha falar, papai, com alegria, que eu fico pensando, meu Deus, muito obrigado. Eu sou um eterno devedor, que eu não imaginaria ter o que eu tenho hoje. E hoje a gente tem a confiança, de novo, da família. A consideração, né? Se você falar sim, é sim. Eles sabem que você está falando a verdade. A minha esposa disse uma certa vez que ela pediu para Deus, né? Não o Tiago, aquele Tiago, mas um Tiago novo. E foi o que aconteceu. Eu falei, para a minha vida só tinha um jeito, se eu nascesse de novo. E foi o que aconteceu. Eu já sacrifiquei no altar dos vícios. E eu só obtive dor, sofrimento, decepção. E hoje, sacrificando no altar de Deus, eu tenho paz. Eu tenho força. Eu tenho vida. Quando eu vejo uma pessoa em situação de rua, eu já quero lá falar com ela, dar um bom dia, dar um boa tarde, boa noite. Uns até olham assustado. Pô, você veio falar comigo? Por quê? Porque foi o que eu recebi. E o que eu recebi, eu quero dar. Hoje as pessoas devem estar se perguntando, com que você trabalha hoje? Eu trabalho vendendo mandioca. E eu sou feliz a beça.
6: Olha o pacote da mandioca, é R$6. Mandioca fresquinha da amarelinha. Vamos aproveitar, vai terminar, hein?
4: Por quê? Porque eu faço o meu tempo. Eu não quero focar nas coisas terrenas. Eu tenho tempo para servir a Deus. Eu tenho tempo para evangelizar, fazer núcleos, fazer visita, casa de orações. Eu perdi tanto tempo usando droga e hoje eu estou remindo o tempo. Por quê? Eu tenho a oportunidade de evangelizar os clientes. São muitas as situações que eu saio muito feliz, porque até vendendo mandioca eu posso ganhar almas. E o mais engraçado, que quem me vê empurrando um carrinho de mandioca deve falar, tadinho dele, empurrando o carrinho de mandioca, mas não falta nada pra gente. A gente tem experimentado do pão nosso de cada dia. Eu sou feliz, eu tenho uma alegria completa. Tadinho é aquele que não conhece a Deus.
7: Deus, pela sua infinita misericórdia, ouve a oração dos que o invocam na sinceridade do coração. E é com essa sinceridade que vamos orar, vamos formar essa corrente de fé. Agora, onde você estiver, se prepare, inclusive, se possível, com um copo com água. É momento de falarmos com Deus.
8: Não importa onde você esteja neste momento, Deus está pronto para responder a sua súplica. Aproxime-se de seu aparelho receptor. Pela fé, vamos entrar diante do trono do Altíssimo. É momento de oração.
7: Nosso Deus e nosso Pai, em nome do Teu Filho Jesus, ouça a nossa oração, a minha e a dessa pessoa, meu Pai, que teve a fé despertada através desta programação, e que nesse momento essa pessoa deixa tudo de lado, fecha os olhos, eleva o pensamento aos céus e suplica a Tua graça, o Teu favor. Essa pessoa que já contou o problema dela para tanta gente e não encontrou nada além de conselhos, de palavras. Mas nós sabemos que o Senhor é aquele cujo reino não consiste em palavras, mas em poder. O Senhor responde acima do silêncio dos deuses desse mundo, que deuses não são. O Senhor é aquele que nos responde. Então responde esta pessoa que está cansada, oprimida, essa pessoa que está com a mente acelerada por causa de tantos problemas, de tantas preocupações, essa falta de paz, essa inquietação. Põe fim a esse desassossego, meu Pai. O Senhor disse, vinde a mim os cansados e eu aliviarei. Então traga o alívio que esta pessoa precisa. Coloca nesta água unção, virtude e poder. E quando nós bebermos dela, que venhamos receber saúde, vida e a força que vem de Ti. Nós abençoamos a água e entregamos todos em Tuas mãos e os que creem digam amém. Graças a Deus. Graças a Deus. Minha amiga, meu amigo, com a certeza da resposta de Deus, vamos beber da água.

0: Muito bem, olha só, nessa sexta-feira na Universal e principalmente aqui no Templo de Salomão, nós vamos estar em mais uma sexta-feira de combate ao mal, sexta-feira da amarração do mal. Mas especialmente nessa sexta-feira, nós vamos fazer a oração para a quebra da maldição proferida. E o que é isso? Maldição proferida é a praga rogada, é a maldição que veio para a vida de alguém por meio das palavras de uma outra pessoa. Às vezes da própria família, hein? Tem mãe ou pais que amaldiçoam filhos. Tem mãe que diz, você nunca vai ser alguém na vida. Você há de nunca ser feliz. Tem gente que foi amaldiçoada por alguém com quem se relacionou. O relacionamento terminou e a pessoa disse, você não vai ficar comigo, também não ficará com mais ninguém. E pegou, porque nunca mais a pessoa consegue ser feliz no amor. Talvez você seja essa pessoa. Enfim, se você em algum momento ouviu de alguém uma maldição proferida e percebe que isso pegou, o que foi? Escreva num papel que maldição foi essa e traga para entregar-nos nessa sexta-feira. Em um universal. Aqui no Templo de Salomão, nós vamos fazer esse trabalho de quebra da maldição proferida em 5 horários, às 7, às 10, ao meio-dia, às 3 da tarde e principalmente às 8 horas da noite, inclusive atendendo antes da reunião. Avenida Celso Garcia, número 605, no bairro do Brás, e você não tem que pagar absolutamente nada.
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0: Eu agradeço a sua atenção, a sua audiência. Que Deus ilumine sua vida, sua família e todos os seus caminhos. Até a próxima.

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2: Muito boa tarde de sexta-feira para você, independentemente da sua condição, de quem você seja, de como esteja, eu tenho certeza que esse programa vai ser luz para a sua vida. E principalmente para...
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3: E pesquisadores de Minas Gerais iniciaram hoje uma expedição inédita rumo à Conferência das Nações Unidas sobre Mudanças Climáticas, a COP30. Vão ser 10 dias de estrada até chegarem a Belém do Pará. A reportagem é de Caio Tárcia.
4: Cerca de 3 mil quilômetros a bordo de um motorhome. O destino, Belém, no Pará, cidade que vai sediar a COP30. Durante 10 dias de viagem, a comitiva, liderada por pesquisadores do Instituto Bem Ambiental, com apoio da Fundação Dom Cabral, vai atravessar o Brasil e percorrer 4 biomas diferentes. A jornada começou neste sábado, com partida do Parque Municipal, no coração de Belo Horizonte, rumo ao norte do país.
5: O primeiro objetivo, e que é a linha mestra desse projeto nosso, é integrar o conhecimento das pessoas, a vivência que elas têm dos seus dia a dia, com o conhecimento científico, né? Muitas vezes, quando a gente fala sobre mudanças climáticas, as pessoas olham para isso como um monte de conceito abstrato, quando na realidade não é. Na realidade, são só maneiras diferentes de abordar assuntos que são parecidos.
4: Pelos próximos dias, a delegação vai ouvir histórias e compartilhar experiências. Encontros com líderes comunitários, gestores públicos e representantes de instituições locais também estão na programação. Todos unidos na missão de ampliar o debate sobre sustentabilidade e a agenda climática brasileira.
6: Bom, o objetivo dessa expedição é justamente conectar o território, as vozes da comunidade, a localidade, a essa grande discussão global que é a Conferência das Nações Unidas sobre Mudanças Climáticas, a COP30. E a expedição é esta oportunidade da gente poder escutar essas vozes e conectar esse aspecto local a essa grande discussão por meio do pavilhão Cidades Resilientes.
4: Com esse motorhome, a equipe se prepara para os próximos dias de estrada. Pelo caminho, os pesquisadores vão debater temas como mudanças climáticas, transição energética e resiliência ambiental. Mais do que...

0: expedição na Blue Zone, o espaço oficial das negociações climáticas internacionais, sob gestão direta da ONU. Lá, os integrantes terão a oportunidade de compartilhar as vivências da estrada com líderes e especialistas de todo o mundo.
1: Nesse trajeto, nós vamos entrevistar pessoas, vamos registrar projetos e dar ampla divulgação, porque esse é um dos objetivos, fazer com que a comunicação chegue para as pessoas de uma forma fácil, uma linguagem acessível, traduzindo a sopa de letrinhas climáticas.
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2: A gente segue agora no noticiário internacional, mas com uma notícia triste. Um deslizamento de terra no Quênia deixou ao menos 15 mortos. Outras 30 pessoas estão desaparecidas. Uma equipe composta por militares, policiais e grupos humanitários continua as buscas. Também são utilizados helicópteros nessa operação. O deslizamento aconteceu nessa madrugada após fortes chuvas. O secretário do interior do Quênia informou que 25 pessoas foram resgatadas e enviadas para receber tratamento médico. As autoridades alertaram a população para que vá a terrenos mais altos e evite áreas propensas a novos deslizamentos. Acidentes do tipo mataram centenas de pessoas nos últimos anos no país africano.
3: E uma pesquisa Datafolha divulgada neste sábado mostra que a maioria dos moradores do Rio de Janeiro e da região metropolitana avalia como, entre aspas, um sucesso a mega operação contra o Comando Vermelho realizada nos complexos da Penha e do Alemão, expressão que tem sido repetida pelo governador Cláudio Castro e por demais autoridades da Polícia Fluminense. De acordo com esse levantamento, 57% dos entrevistados consideram a ação bem-sucedida. Destes, 38% concordam totalmente com a declaração do governador Cláudio Castro, que classificou, como eu disse, a operação como um sucesso. 18% concordam em parte, 27% discordam completamente. Entre os entrevistados, 48% afirmam que a operação foi muito bem executada, 21% a consideram regular, identificando falhas, e 24% dizem que foi mal executada. Outros 7% não sabem avaliar. A pesquisa Datafolha ouviu 626 eleitores por telefone entre quinta e sexta-feira e tem margem de erro de 4 pontos percentuais.
4: Israel diz ter atingido e eliminado 7 oficiais do Hezbollah que operavam a partir de um túnel no sul do Líbano. Isto depois de as forças militares terem avisado os residentes libaneses de 24 localidades para saírem imediatamente das suas casas e se deslocarem para o norte. De acordo com o exército israelita, foram realizados ataques aéreos contra o grupo que utilizava o local para armazenar armas e conduzir ataques. A Agência Noticiosa Nacional do Líbano deu conta de ataques aéreos no sábado em várias aldeias, incluindo um que matou 2 pessoas. O exército libanês afirmou ter retirado as suas tropas de uma base numa aldeia do sul do Líbano, depois de as tropas israelitas terem avançado numa zona próxima. Os ataques de Israel e do Hezbollah têm continuado, apesar de um cessar-fogo que entrou em vigor a 17 de abril.
5: No dia de jogo de abertura do Campeonato do Mundo de Futebol, a cidade do México foi palco de emoções contrastantes. A capital mexicana esteve dividida entre a celebração e a crise. Enquanto os adeptos dançavam no estádio para o torneio de futebol, mais de 1000 familiares de pessoas desaparecidas no país marcharam em direção ao recinto, levando velas e fotografias de entes queridos que se encontram em paradeiro incerto. A mensagem é simples, enquanto há tempo de extorsão e tráfico de pessoas. As vítimas podem ser raptadas, recrutadas à força, mortas ou enterradas em valas comuns. Os ativistas enfrentam frequentemente ameaças de organizações criminosas e têm criticado o que descrevem como apoio e proteção inadequados por parte do governo.
4: Milhares de pessoas viajaram de longe para assistir ao Trooping the Colour, a cerimónia que celebra oficialmente o aniversário do monarca britânico em Londres. O rei Carlos estava acompanhado pela sua mulher, a rainha Camila, enquanto cumprimentavam a multidão numa carruagem puxada por cavalos. Depois, a família real reuniu-se na varanda do Palácio de Buckingham para assistir à exibição aérea militar, na qual 4 caças deixaram um rastro de

0: vermelho, azul e branco, em honra da coroa britânica. Enquanto o hino nacional tocava, um grupo de manifestantes antimonárquicos reuniu-se em frente ao Palácio de Buckingham com cartazes onde se podia ler Not My King. Os manifestantes exibiram também fotografias de Andrew Mountbatten Windsor, irmão do rei, que foi destituído dos seus títulos reais devido às suas ligações a Jeffrey Epstein, um criminoso sexual condenado.
1: A Tangencial de Nápoles é, de facto, a primeira infraestrutura rodoviária do país a obter a certificação oficial Smart Road do Ministério das Infraestruturas e dos Transportes. Isto porque adotou tecnologias avançadas para a monitorização da infraestrutura e a comunicação em tempo real entre a estrada e os veículos conectados, incluindo os de condução autónoma. A iniciativa, que é o resultado da colaboração entre a Tangenziale di Napoli, o Ministério das Infraestruturas e dos Transportes, o Centro Nacional para a Mobilidade Sustentável e a Movion, o Centro Tecnológico do Grupo ASPI.
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0: Uma noite assim é que eu avalio os amigos que eu tenho, né? E chego à conclusão que realmente a gente que tem que estar perto das pessoas que a gente ama, das pessoas que a gente realmente gosta de estar junto. Fafá de Belém. A gente já teve uma experiência de cantar juntos, né? Um tempo atrás, mas não tinha ainda tido a experiência de gravar junto com você, né?
1: É.
0: É, eu acho que eu... Acho que eu vou entrar nesse jogo agora, né?
1: Se você quer.
0: Eu também quero.

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Que o Espírito de Deus te ilumine. Agora, 12:01. Eu queria pensar com você na palavra de Deus. Tem coisas que nos abençoa tanto. Tem coisas que, quando nós entendemos e praticamos, muda qualquer situação. Olha esse versículo aqui, coloca, por favor, Mateus 5:8. Põe na tela toda. Vamos ler. Diz assim: bem-aventurados os limpos de coração, porque eles verão a Deus. Na semana passada, nós falamos sobre Davi, que aproveitou a oportunidade e venceu Golias. Deus não mandou ele lutar contra Golias. Ele viu uma oportunidade, ele agarrou. Ele foi uma pessoa determinada, porque disseram que ele não podia ir contra o Golias, que o Golias era veterano em guerra, era muito grande. E ele foi. Pela determinação dele, ele não olhou para nada. Ninguém conseguiu desanimar ele. E nós falamos sobre as pessoas determinadas, elas são assim, ninguém para elas. Teve um momento que Saul disse: ó, vai, não dá para parar ele, pode ir. Agora, eu queria falar sobre uma coisa que abençoou Davi mais do que matar o gigante. Foi não matar Saul. Não fazer mal para Saul. Guardar o coração dele em relação a Saul, porque Saul ficou perseguindo, querendo mal. Saul ficava maquinando mal. Na cabeça de Saul, ele só ia ficar bem quando matasse Davi. O mal perturbou muito Saul. E ele ficou planejando, sabe, para poder acabar com Davi. Só que quando você guarda seu coração, você vê Deus te protegendo, te dando livramentos. Não fique preocupado com os Sauls. Não fique preocupado com quem quer seu mal. Não fique preocupado com quem quer te destruir. Você sabia que o problema de Israel nunca foram os inimigos? O problema sempre foi eles. Quando nós estamos bem com Deus, não precisamos nos preocupar com nada. Ele guarda, ele abençoa, ele ajuda. Saul tentou tanto com um exército tão forte, mas não conseguiu tocar em Davi. Porque quando você está com o coração limpo, você está protegido. Quando você está guardando o seu coração, que o mal faz de tudo para sujar. Ele usa pessoas, ele usa palavras fortes, ele usa situações. Ele usa pessoas que um dia você já ajudou para tentar te ferir, te decepcionar. A vitória de Davi, a bênção maior de Davi não foi derrubar Golias, foi guardar isso aqui. Guarda seu coração. É uma dica se você quer ter sucesso, porque se de coração limpo você vê Deus agindo, de coração sujo você vê o mal, fazendo você cada vez afundar mais. Agora, olha outro segredo. Essa mulher que

0: Vai falar agora, ela chegou aqui no templo e ficou 3 anos sem ser abençoada. 3 anos. Ela pensava que Deus era um garçom que tinha que servir ela. Ela vinha dizendo, se o senhor não me abençoar, não precisa o senhor, eu não venho mais. Olha o pensamento dela. E muitos pensam assim. Só que se ela parasse de buscar Deus, quem ia perder era ela, porque Deus continua sendo Deus. E a ficha dela caiu. E ela entendeu perfeitamente. Entendeu tudo que precisava entender. Não é que a vida dela, em pouco tempo, floresceu? Olha só, preste atenção.
1: Qual o nome da senhora?
2: Dione.
1: Qual foi a vitória depois da aliança?
2: Isso, quando eu entrei nessa igreja, eu entrei fazendo Deus com uma troca de moeda para mim, né? Eu achava que se eu entrasse por aquela porta, tudo ia ser resolvido. Que Deus tinha obrigação de pagar minhas contas, me tirar do buraco. E não foi assim, foi bem diferente. Vou te falar como é que eu entrei nessa igreja. Uma vez eu estava no fundo do poço, devendo, a ponto de ser despejada no meu apartamento. Deus foi tão bom comigo que eu liguei a televisão no canal. Aí entrou um pastor lá com um copo de água, falou assim, vamos orar. Você, mulher que está deitada nessa cama, levanta. Esse pastor está louco. Peguei o copo de água, falei, ah, vai lá, vai. Peguei o copo de água, põe a mão na televisão, coloquei. Orei, bispo, aquilo ali mudou minha vida e eu não estava vendo. Eu não via que tinha mudado nada, mas mudou. Ele falou, amanhã você vai estar na igreja. Olhei o nome da igreja e falei, eu não tenho dinheiro nem para comprar pão, vou ter dinheiro para ir para a igreja. Aí deitei, tomei água, orei junto com ele, dormi. Quando eu acordei, o telefone da minha casa tocou. A mulher que estava me devendo um dinheiro veio trazer. Aquilo não saiu da minha cabeça, bispo, eu tenho que ir, eu tenho que ir, eu tenho que ir. No outro dia eu estava aqui, numa segunda-feira. Aí entrei por aquela porta, olhei, achei tudo muito lindo, falei assim, Deus, se o senhor me ajudar a pagar minhas contas, eu faço essa aliança com você, senão não faço.
3: Só que era complicadinha, hein?
2: Era. Birrenta, eu queria que Deus me desse as coisas, não eu dar para Deus. Se você me der isso, eu te dou aquilo, entendeu? Eu era assim.
1: Barganhando, né?
2: Isso. Aí eu cheguei aqui, bispo, eu fiquei 3 anos sentada ali, ó, naquele lugar. Sem sair dali, e nada acontecia. Falei, não volto mais nesse lugar, não volto. Bispo, faz 4 meses que você falou daqui de cima. A gente tem que prosperar com Deus. Não é querer que Deus fique só servindo a gente. Bispo, aquilo entrou na minha cabeça, assim, mudou a minha vida, mudou tudo.
1: Você fazia Deus de garçom, era como se a senhora fosse assim, a senhora e Deus fosse servo. Mais ou menos isso.
2: Hoje eu vejo isso. É, era assim. Bispo, as coisas começaram a acontecer de uma tal maneira, mudou assim, sabe, da água para o vinho, assim, pá. Faz 4 meses que eu fiquei, até eu parei. Nossa, Deus estava fazendo um rebuliço na minha vida, né? Bispo, eu estava perdendo meu apartamento, eu consegui resgatar. Eu estava devendo mais de quase 70 mil na praça. Eu consegui limpar meu nome. Eu consegui fazer tanta coisa nesses 4 meses que eu não fiz em 3 anos.
1: Sabe por quê? Porque a senhora entendeu o seu lugar. Ele é Senhor, nós somos servo. E se nós viermos aqui ouvir a voz dEle, seguir a direção dEle, querer honrar o nome dEle, Ele faz coisas maiores.
2: Eu falava assim, nunca que eu vou subir no saltar, porque Ele nunca faz nada por mim. Você acredita que eu cheguei a falar isso?
1: Acredito, e agora a senhora está aqui dando testemunho.
2: Olha,
1: Deus abençoe.
0: Viu que Deus não tem dificuldade para mudar aquelas situações que para nós parecem impossíveis de serem resolvidas? Ele não tem, mas Ele quer que você entenda.

0: 22 horas nessa reunião aqui, na Vigília do Poder. Aqui na Celso Garcia, 605 no Brás, em São Paulo. Mas nós vamos ter no Brasil inteiro essa mesma fé. Daqui a pouco eu vou falar sobre isso. Agora, 12:10, daqui a pouquinho nós vamos orar. Deixa eu dar um pulo agora na central de atendimento com o pastor Marlon.
1: Olá, bispo, e a todos. Nós estamos aqui com a nossa equipe à sua disposição. Você que se encontra aí triste, você que já está com a corda no pescoço, não sabe mais o que fazer, você precisa desabafar, você está aí pensando na morte, nós temos uma equipe à sua disposição para te dar uma palavra de ânimo, para você vencer essa situação. 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Bispo?
0: Obrigado, pastor Marlon. Preste atenção nessa matéria. É horrível viver nessa situação, se sentindo atrasado, paralisado na vida. De repente é sua realidade. Todo mundo vai, menos você. Eu vou voltar falando sobre isso. Você pode resolver esse problema hoje. Só depende de você. Acompanhe essa matéria.
2: Um cenário de pressão econômica, desemprego, endividamento e ansiedade crescente, muitas pessoas descrevem a própria vida com uma palavra em comum: atraso.
3: Da menor à maior conta que a gente tinha, o compromisso que a gente fazia, a gente pagava em atraso.
4: Dependia dos meus pais, eu não tinha profissão nenhuma.
5: Não tinha R$2 para pagar uma passagem de ônibus quando eu cheguei.
2: Atualmente, quase metade dos brasileiros vivem em famílias que já atrasaram contas básicas, como água, luz, aluguel e prestações. Segundo o IBGE, 46% da população vivem em lares com pelo menos uma conta em atraso. Mas o problema vai além das dívidas. O atraso não está apenas nas contas, mas também na vida pessoal, profissional, na realização de sonhos. Pesquisas revelam que os brasileiros estão realizando objetivos importantes cada vez mais tarde. Enquanto milhões de pessoas tentam equilibrar as despesas do mês, projetos importantes acabam ficando para depois. O casamento, o carro, a casa própria e a estabilidade financeira. E em meio a esse cenário, o dinheiro surge como a principal preocupação da população, à frente até mesmo da saúde e da família.
6: Cheguei com o nome sujo, devendo 2 meses de aluguel, depressiva, alcoólatra, fumante. Eu queria fechar o escritório e sumir.
7: Com 30 anos de idade, eu já tinha falido 4 lojas. Tudo que era de humilhação, eu já tinha provado. Um carro que supostamente eu teria conquistado, o oficial de justiça me encontrou e falou: desce, eu vou levar. Todos os produtos ficou no carro e eu continuei a pé, o meu caminho.
2: Em tempos de dificuldades econômicas e incertezas, a sensação de vida parada tem levado muitas pessoas a buscarem não apenas soluções financeiras, mas também equilíbrio emocional, familiar e espiritual. A palestra da Prosperidade com Deus, realizada aqui no Templo de Salomão, tem reunido pessoas de diferentes idades e profissões. Gente que já tentou de tudo, mas que ainda se sente preso ao atraso e à estagnação. Mas é aqui na segunda-feira que eles encontram a direção certa. A fé passa a ser vista como um novo caminho para sair do ciclo de atraso e avançar.
8: Eu lembrei de uma palavra que Deus falou na reunião, o seguinte: em vão trabalha o homem se o Senhor não abençoar. Aí eu fui para a corrente. Fiz uma aliança com Deus, um pacto de fidelidade. Aí aos poucos, bispo, eu fui pagando as dívidas. Dívida da menor, que era a conta de água, de luz, aluguel de prédio. Estava tudo atrasado. E mais de 1 milhão com fornecedor, a gente foi pagando aos poucos, pagando. E depois que Deus nos deu condição de pagar,

0: essas dívidas, a gente começou a prosperar. Porque eu chegou um momento que eu fiz um levantamento. Hoje, se a gente vender tudo que tem e pagar tudo que deve, a gente vai continuar devendo. Trabalhamos muito tempo e só acumulamos dívida, bispo. E aí, com Deus, com o propósito com Deus, a gente começamos a conquistar.
1: Foi nas palestras da Prosperidade com Deus que eles aprenderam a não desistir.
2: Comecei o congresso, me formei e tive a oportunidade de trabalhar em uma clínica. Nessa clínica, eu fui conquistando os pacientes cada vez mais, minha agenda foi estourando a cada dia e eu fui convidada para ser responsável técnica. Para quem não sabe, responsável técnico é o dentista que, antes de mais nada, ele precisa ter experiência e saber lidar com todas as situações. E eu, mesmo com 2 anos de formada, com 24 anos, eu hoje coordeno dentistas que têm mais tempo de profissão do que a minha idade. E assim, não foi pela minha capacidade, bispo, foi por Deus. E aqueles colegas que na faculdade tiravam sarro da minha situação, hoje eles me pediram oportunidade de emprego. E tudo isso na minha vida não tem outra explicação a não ser o próprio Deus.
3: Depois que eu falei para o Senhor, olha, eu cansei, tudo bem, eu vou fazer o que eles falar. Ou o Senhor muda ou me leva. É melhor que me leve. Eu não vou mais aceitar isso.
4: Não aguentava mais.
3: Não aguentava. E aí comecei a obedecer. Foi dia após dia. E tudo ao meu redor daquele jeito. Só que eu falei, eu vou obedecer. E aí Deus foi preparando. Preparou o Thiago para seguir comigo na fé. Nós dois começamos a fazer o pacto, a aliança. Nós trazemos um caderninho, eu anoto tudo. Tudo que é passado aqui é lei. E o que nós começamos a fazer? Obedecer as primícias, não só valores, mas alimento. Tudo é consagrado a Deus. E pedir para Deus nos diminuir, para Ele crescer. E a vida mudou. Deus transformou. Aquele carro que eu fui humilhada, hoje nós temos 3. Todos quitados, sem dívida. É uma benção a nossa vida. Nossos fornecedores é uma benção. Nós temos 2 empresas, todas as duas prósperas. Uma no meu nome e outra no dele. As duas prósperas. Nós comemos do bom e do melhor. Chegamos de Paris recentemente. Tudo à vista. Eu não tenho mais humilhação. Deus transformou a nossa vida.
4: Aprendeu a obedecer. Aprendeu na dor, né?
3: Na dor, teimando. E chegando lá em outro país, nós falamos de Deus e a gente quer passar para as pessoas isso. A gente não quer que elas percam tempo. E é muito grande. O que a gente pede para Deus hoje, bispo, é intimidade. É que Ele nos diminua para que Ele apareça.
4: Está aparecendo aqui hoje. Deus abençoe.
1: A enxergar um futuro diferente.
5: Deus me colocou numa empresa que eu nem imaginava estar, hoje eu estou. Fechando pedidos com pessoas de alto padrão, arquitetos, engenheiros, profissionais que, se fosse olhar, eu falei, onde que Deus me colocou? Mas Deus é grande, aqui nessa corrente o Senhor fala, Deus é grande, Deus pode muitas coisas.
4: Foi na fé mesmo.
5: Foi na fé.
1: E o que antes parecia impossível finalmente aconteceu. O casamento dos sonhos saiu do papel e também do atraso.
5: Casei, Deus me deu a condição de ter um casamento dos sonhos, bispo, dos sonhos. Casei, reformei a empresa. Ela fala um pouco do casamento?
6: Bispo, a gente fez um casamento no final do ano para quase para mais de 300 pessoas, né? Nesse meio tempo, a gente comprou nosso apartamento numa localização boa. A gente fez a lua de mel dos sonhos, onde a gente queria. E Deus tem honrado, né? A riqueza material é só uma consequência da maior riqueza que a gente tem, que é o Espírito Santo.
5: E vindo pra cá, eu cancelei um cliente agora 3 horas. Tava agendado já, né? Eu cancelei e...
4: Quebrar sua corrente.
5: Pra não quebrar. Aí Deus me surpreendeu no caminho. Eu tinha passado um orçamento grande e ele me... No caminho eu fechei o pedido.
4: Deus abençoe.
7: O que eu quero ressaltar é o seguinte, que em 16 anos, eu lutando, trabalhando honestamente, né, colocando toda a minha força, eu não conseguia vencer. Até o que era para dar certo, dava errado. Aí com Deus a coisa mudou. Até o que era para dar errado dá certo, né? E outra coisa também, assim, nós tivemos as conquistas, né? Me casei no altar, né, com o homem de Deus, e a partir de então a nossa vida começou a mudar. Recentemente nós fizemos uma viagem para a Terra Santa, para Israel, né? Quando eu cheguei na igreja, eu estava com o carro velho, quebrado. Eu estava com meu nome sujo há mais de 20 anos. Eu não conseguia limpar o meu nome. Parecia assim que cada vez que eu tentava, a coisa piorava. E o nome sujo. Aí eu consegui arrumar meu nome, consegui adquirir meu carro à vista, né? Hoje nós temos uma vida boa. Agora, o melhor de tudo isso, bispo, é assim, eu creio que existem pessoas que têm muito dinheiro, né? Mas eu sou milionária, porque eu tenho o Espírito Santo.
4: Que é uma riqueza.
7: É a minha maior riqueza. Foi o meu maior presente que Deus fez por mim.
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4: Você sabe que uma pessoa tão esforçada como você é, não era para estar com a vida tão atrasada. Tem alguma coisa errada. Minha amiga e meu amigo, todo mundo vai menos você. Você está vendo todo mundo que se formou contigo avançando e sua vida paralisada. Você está vendo pessoas que te devem, têm condições de pagar e não pagam. Só para te atrasar. A causa na justiça não sai. O tempo passa e não chega uma boa notícia. Honestamente, você quer se livrar desse atraso? Se você diz assim, bispo, eu quero, então o dia é hoje. Daqui a pouco nós vamos estar juntos 15 horas. Bispo Edgar, 18h30. E nós vamos voltar às 22 horas nessa vigília aqui, chamada a Vigília do Poder, das 22 às 23h30, com chuva, sem chuva, não importa. 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Agora, veja testemunhos de pessoas que se livraram do atraso. Olha só.
8: Eu vindo aqui, eu comecei a buscar somente o dinheiro. Eu sentava aqui, era só para entender, só para buscar aquela visão. Não, como eu vou investir, como eu vou fazer isso? E a empresa estava crescendo e a gente afastou. Eu afastei e nesse período eu acabei quebrando, perdi uma... Na verdade, todas as empresas, ela começou a dar prejuízo. E acabei precisando... Quebrei uma empresa para salvar a outra também. Acabei ficando devendo quase 8 meses de aluguel. E a vida começou a ficar bem difícil. Um carro que eu tinha comprado, na verdade, como o movimento era muito grande, eu acabei comprando um carro sem dinheiro, sem nada, só pelo nome. E a coisa ficou tão amarrada que eu não conseguia pagar esse carro. E o rapaz me cobrava e acabei sujando o nome também. E as coisas ficou de uma situação que eu acabei ficando com uma dívida de quase 300 mil reais. Isso era impossível, era impagável, a mente a milhão.
9: Minha vida derrotada, tudo atrasado. Mais de 27 diplomas, nunca dei certo em nada. E eu fui numa reunião do senhor. Passei por várias denominações em busca de tentativa da minha vida dar certo. E eu me convidaram para uma reunião do senhor que era a Cruzada dos Milagres. E aí o senhor falou: "Ei, você quer mudar de vida? Vai lá fazer aliança." E aí eu vim num carrinho velho, R$ 5 no tanque, tomando multa, e cheguei aqui, sentei lá atrás e falei assim, se não acontecer nada, eu vou dar um pau nesse bispo. Bravo.
10: Cheguei... Só Deus me guardar mesmo, né? É luta. E aí?
9: Cheguei bravo. E nada dava certo na minha vida. Desacreditado. Meus familiares olhavam para mim e falavam, larga de mão, não tem mais jeito. Porque era só derrota, bispo. Era só derrota.
10: O pior momento que você passou?
9: O pior momento que eu passei foi o fundo de poço. Foi quando eu estava trabalhando e chegava ao ponto de urinar dentro de uma garrafa, porque eu não podia perder corrida. Foi o pior momento.
6: Bispo, eu tinha uma vida, né? Eu nasci numa vida muito fracassada, então os meus pais não tinham condições nenhuma. Então eu cresci num caixote. Para resumir, eu vendia trufas na rua, então eu sempre quis prosperar, mas eu nunca conseguia. Então eu fui para lutas, nunca tive preguiça de levantar 5 horas da manhã para trabalhar, mas não prosperava.
11: Bispo, eu cheguei aqui através da minha esposa, ela que chegou primeiro. Porém, o que aconteceu? Eu não acreditava. Eu achava que para mim não tinha jeito. Eu achava que era só aquela vida lá fora. Era aluguel atrasado, ou fazia despesa, ou pagava aluguel. Era uma vida totalmente derrotada e travada.
8: Hoje, graças a Deus, a empresa que em 2023 a gente estava quebrado com a dívida de mais de 300 mil reais, hoje a gente é reconhecido como uma das melhores empresas do bairro, a gente está vendendo, a gente não dá conta de atender a galera que está chegando na nossa loja.
10: Pagou todo mundo?
8: Pagamos todo mundo esse ano, graças a Deus, todos os funcionários, pagamos tudo em dias, viajamos agora da forma que eu quis, com o carro que eu quis, da forma que eu quis, e graças a Deus, Deus tem feito coisa maravilhosa na nossa vida.
9: Hoje a gente... eu tenho um excelente trabalho, minha esposa tem a empresa dela, está tudo prosperando. Hoje a gente tem vários imóveis, carro, a gente anda no melhor carro. Para quem chegou aqui com um carro que era só uma lata, que só tomava multa, hoje eu ando de carro elétrico, hoje eu ando de carro híbrido, de carro, de qualquer carro que eu quiser. Porque Deus me abençoou e o Espírito Santo, que é o primordial.
6: E assim, bispo, depois que a gente deu testemunho aqui, a gente desceu do altar, Deus deu um outro carro pra gente. E na outra semana, surgiu uma proposta de uma outra casa no litoral. E o meu sonho sempre foi dar uma casa pra minha mãe. Sempre foi. E a casa que eu mobiliei do jeito que eu queria, eu dei a chave pra minha mãe e falei, está aqui, mãe, a sua casa.
11: Eu peguei firme. E depois disso daí as coisas começaram a andar. Já arrumei um serviço de motoboy, fui trabalhando de motoboy. As coisas foram andando, o nome estava sujo, já limpou o nome, as coisas começaram a fluir. Na hora que eu vi, numa reunião, Deus falou para mim, você já trabalha com moto. Abre uma transportadora. Eu falei, rapaz, uma transportadora? Eu falei, saí. Mas eu não questionei, só fui. Peguei e fui. Chegou lá, arrumei o primeiro serviço, um tipo de caminhão, nem sabia que caminhão que era. Saí perguntando para os colegas, o rapaz falou, oh, eu tenho um aqui, outro tem ali. Foi indo. Resumindo, a empresa hoje a gente conseguiu, a gente tem 7 caminhões da empresa. Para quem morava de aluguel, fui morar de favor. Hoje a gente conseguiu agora, o ano passado, uma casa num condomínio. Fora, minha esposa tem o carro dela, eu tenho meu carro, meu filho tem carro. Então assim... mudança, foi obediência e, que nem o senhor falou, coragem.
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13: Daqui a pouquinho nós vamos orar por você, ou com você. Já deixa o seu copo com água aí preparado. Se você precisa desabafar, nós já demos o número da nossa central. Só você ligar agora e buscar ajuda. Só não piore a sua situação. Você não pode agir sem pensar. Chega de cometer erros na sua vida. Olha as consequências que esses erros trouxeram. Agora é hora de acertar. E nós podemos te dar todo o suporte nesse momento difícil, tá bom? Preste atenção nas nossas repórteres. Elas vão conversar com pessoas que participam dessa reunião segunda-feira aqui no templo. Olha só.
14: Já imaginou encontrar a direção para sair das dívidas e reorganizar sua vida financeira? Um lugar onde atitude e fé andam juntas?
15: É, Esther, aqui no Templo de Salomão, uma palestra tem chamado a atenção de muita gente. Pessoas de diferentes regiões do país e até fora dele não medem esforços para estar aqui na palestra da Prosperidade com Deus.
16: Eu venho da Bélgica.
17: Eu vim de Aracaju.
18: Bem cansada, né? Que venho direto do trabalho e tudo. Mas quando eu chego aqui, as energias são renovadas. Então, principalmente a paz, né? Quando eu piso aqui, eu sinto uma paz muito grande.
19: Nossa, segunda-feira, para mim, se eu perder a segunda-feira, para mim, eu perdi a semana de tudo. É uma motivação, é uma gasolina a mais na nossa vida. É tudo de bom.
20: Eu vim do Rio de Janeiro, vim de carro. Foram 6 horas de viagem, que valeu a pena estar aqui para buscar na reunião de prosperidade com Deus, o avivamento, a força, a direção de Deus para que a minha vida financeira continue alavancando.
15: E você aí de casa que ainda não conhece a palestra da Prosperidade com Deus, saiba que ela é gratuita e aberta a todos, viu? O Templo de Salomão é uma casa para todos os povos. Inclusive, eu tô aqui com a...
21: Jace.
15: Tudo bem?
21: Tô bem, e você?
15: Joia, conta pra gente, Jace, da onde você veio? Demorou quanto tempo pra chegar até aqui? E é a segunda vez que está aqui?
21: Isso, segunda vez. Fui convidada pela mãe da minha amiga, a Datamires. Eu moro em São Bernardo do Campo e voltei porque eu gostei bastante. Então, não conhecia, fiquei deslumbrada pelo espaço, por tudo, mas muito mais impactada com a palavra.
15: Quais foram os efeitos dessa palavra durante a semana que fizeram também você voltar?
21: Eu gostei bastante da forma como foi pregada, do tanto que impactou e também ali de uma palavra muito dinâmica, do qual não tem nenhum tipo de julgamento por ter uma religião diferente. Enfim, eu vim assim com o coração aberto, sempre visitei outras igrejas também. E aí, mas aqui eu acabei me identificando, voltei e acho que ainda vou voltar mais vezes.
14: E diante de tantos relatos, uma realidade se repete. Muita gente chegou carregando o peso das dívidas, da ansiedade e da falta de perspectiva. E o que faltava não era apenas dinheiro, mas fé, direção e força para recomeçar.
22: Eu vim de uma condição de falência total, porque quando eu cheguei, ainda tive que passar por dificuldades para poder aprender a subir degrau por degrau. E aí eu escolhi uma outra profissão, busquei uma segunda renda, uma terceira renda. E aí Deus me trouxe até aqui, né? Há 3 anos e meio atrás, eu morava de favor, né? Eu estava numa situação muito polêmica e eu aprendi a conquistar, né? A conquistar e permanecer. Porque é isso que a gente assiste aqui nas segundas-feiras. É ânimo, é você aprender a lutar, é você não se conformar, né, e a mudar a sua vida. E com o maior aliado desse universo, que é o próprio Senhor Jesus.
0: há 5 anos atrás, antes de eu chegar aqui no templo, eu era uma pessoa meio que desprovido, né? Não tinha foco em nada, não tinha direção em nada. Tinha muita força de vontade de querer vencer. Mas, ao mesmo tempo, tudo que eu lançava dava errado, tudo que eu fazia não tinha força. Ia, chegava no meio do caminho, parava, nunca consegui alavancar. E, através da reunião, chegando no pacto, né, a nossa vida, eu fui adquirindo a direção, firmando o pacto a cada semana. Não foi fácil. E a gente foi firmando e foi dando, Deus foi dando direção, Deus foi dando a noção, né, do trabalho, me deu uma porta de trabalho e hoje eu sou mecânico, trabalho no ramo de motopeças e graças a Deus, Deus tem abençoado o que eu ganhava em torno de um mês, né, de salário, hoje eu ganho em um dia.
2: E o objetivo da palestra é esse: alcançar pessoas que estão passando por momentos difíceis, especialmente na vida financeira, e mostrar que existe sim um caminho que não só vai levar à estabilidade financeira, mas também à verdadeira prosperidade.
17: Hoje eu tenho a paz, verdadeira prosperidade, tenho o verdadeiro amor que vem do alto, e é isso que eu passo para as pessoas. Todos que me conhecem conseguem ver essa mudança da velha criatura para a nova criatura. E hoje, estando aqui em São Paulo, vim aqui mais uma vez fazer uma visita no Templo de Salomão para participar dessa reunião muito abençoada, Prosperidade com Deus, que é uma prosperidade que vem para a gente em todos os sentidos da nossa vida.
23: Eu percebi que realmente a gente lutar com a força do nosso próprio braço não é vantagem. A gente não chega muito longe. E com Deus a gente alcança até o imaginável.
2: Fez a aliança? Pegou sua aliança?
24: 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Tá aqui, ó. Não tiro não. Não tiro por nada.
2: Se os problemas financeiros têm tirado a sua paz,
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0: Eu falo com vocês que estão aí, ó, do outro lado, sem uma saída, sem uma direção. Talvez você tenha um estudo, talvez você tenha aí muitas ideias, mas talvez você não sabe por onde começar, talvez você não tenha, você procura uma pessoa para poder financiar, para te ajudar. Eu falo para você está perdendo tempo. Venha para cá, venha participar de segunda-feira, uma reunião muito abençoada. Tira todo o preconceito, tira aí, ó, tudo que você acha que tem que tirar e venha para cá, corra para cá. Vai dar tudo certo.
13: Experimente participar dessa reunião hoje. Se não te ajudar, você não volta mais. Agora, pensa comigo. Olha a quantidade de pessoas. Volta aqui a imagem do povo. Pode colocar na tela inteira. Se essas pessoas não estivessem sendo ajudadas, elas voltariam todas as segundas-feiras? Tem pessoas que vêm de outros estados, vêm do interior de São Paulo, vêm de muito longe. Se essas pessoas não estivessem sendo abençoadas, elas retornariam? Os testemunhos estão aí provando que funciona. O dia hoje, venha com fé. Esse atraso vai sair da sua vida. E se você pegou aquele elemento da unção na segunda-feira passada, não esqueça de trazer o algodãozinho para nós queimarmos, tá certo? Vamos orar? Eu já tenho aqui o meu copo com água. Vamos falar com Deus.
12: Não importa onde você esteja neste momento, Deus está pronto para responder a sua súplica. Aproxime-se de seu aparelho receptor. Pela fé, vamos entrar diante do trono do Altíssimo. É momento de oração.
13: Ó Deus Todo-Poderoso, eu creio que o Senhor colocou essa pessoa aí para assistir o programa. Por isso que em nome do Senhor Jesus, eu te invoco. Não deixa essa oração acabar sem ela ser curada, liberta, livre de todo mal. Que ela perceba agora o Senhor agindo. Arranque essas dores. Torne esse corpo um corpo saudável. Torne esse lar um pedacinho do céu. Faça com que essa pessoa se livre desse peso, desses vícios malditos, do passado, que ela fique livre das culpas, dos complexos, dos traumas, das ansiedades, dos medos, da depressão, da miséria, dos maus pensamentos. Que tudo isso agora, em nome do Senhor Jesus, saia da vida dessa pessoa. Que os caminhos estejam abertos para essas pessoas avançarem. Que haja paz no interior dessa pessoa. Agora, eu te peço, meu Deus, dá do teu espírito para os sedentos. Eu sei que nem todos te desejam, nem todos te buscam com todas as forças, há quem só quer resolver os problemas que estão enfrentando. Mas sempre há alguém querendo o teu espírito. Eu não estou vendo onde essa pessoa está. Eu não estou ouvindo o que ela está falando. Mas o Senhor está. Então agora, batiza ela com o Espírito Santo. Essa que está focada. Essa que o mundo não está achando ela esses dias. Mas o Senhor está achando ela, buscando mais, meditando mais, se envolvendo mais com as coisas do Senhor. Abençoe, meu Deus. Com essa bênção que é a maior de todas. A tua presença, o teu Espírito. A partir de agora que Ele te guie, te use, te guarde. E que você seja uma testemunha fiel dEle. Eu entrego todos a Ti. Que a água seja consagrada. Em nome de Jesus. Quando bebermos, que sejamos abençoados. Quem crê, diga amém. E graças a Deus. Pode beber água com fé.

0: Levanta a cabeça, olha para frente. Vai dar certo, Deus é com você. Agora nós estamos nos preparando para este próximo domingo. O domingo de Pentecostes. Nós não vamos lembrar, não. Nós vamos viver. O bispo Macedo e o bispo Renato estarão no cenáculo do Espírito Santo, no lugar onde o Espírito Santo desceu. E eu creio que nessa ministração, quem está se preparando mesmo vai receber o Espírito Santo. E quem já tem vai ser renovado. Esse próximo domingo vai ser especial. Primeiro veja as pessoas se preparando no mundo inteiro. Olha só.
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0: Forte, né? Todos no mesmo espírito, na mesma fé. Em todas as universal, no mundo inteiro. Aqui no templo, o Bispo Adilson vai estar às 7 e também às 9:30 da manhã. E nós estaremos, se Deus permitir, às 18 horas. Tá bom? Mas uma coisa é certa. O Espírito Santo vai te possuir. Se você, de fato, está vivendo essa fé conosco. Agora, eu deixo o último testemunho do programa. Olha o que o Espírito de Deus, ele faz quando a pessoa dá espaço. Há quem tem dado tão pouco espaço para Deus trabalhar, mas há quem se abre, há quem se esvazia, há quem se entrega, e o Espírito Santo consegue transformar. Olha que testemunho maravilhoso, e nós ficamos por aqui. Até a próxima.
1: Eu recebi uma ligação do hospital falando uma suposta consulta para o meu filho. Essa atendente que estava do outro lado, ela falou assim: você sabe quem está falando? Eu falei: não, aqui é a filha do fulano de tal, que você disse que é seu marido. E foi quando ela contou a história dela, da mãe dela, do pai dela, que eles viam como uma família normal. Ele vivia com a esposa e com os dois filhos, e mantinha eu como amante. E o meu mundo ali desabou. É como se tivesse aberto um buraco no chão e eu caído dentro. E o momento mais tenso foi no momento quando meu filho, ainda antes da primeira cirurgia dele, que ele tinha as convulsões constantemente, e eu falei assim: eu preciso dar um cabo na minha vida, eu preciso acabar com a minha vida. Eu não posso continuar desse jeito. Eu não nasci para ser uma outra pessoa na vida de ninguém. E eu sempre ouvia aquelas vozes falando: você não consegue, você não tem jeito, você acabou para você aqui, você acabou a sua vida. É o momento de você agora dar um fim nisso. Então basta nisso. Qualquer coisa que eu fizesse para parecer bem, às vezes uma maquiagem, às vezes um sorriso, às vezes numa festa com um familiar, um aniversário de um filho, eu estava sempre triste. Às vezes eu até sorria, mas era um sorriso assim por fora, mas a minha alma chorava por dentro. E toda vez que eu chorava, vinha aquele desejo de acabar com a minha vida. Eu vi um carro na rua e tinha vontade de me jogar embaixo. E onde a gente morava tinha a linha do trem. Eu cheguei a caminhar até a linha do trem para me jogar quando o trem passasse. A voz que eu ouvia falava que eu não ia ser feliz, que eu não ia conseguir estar com ninguém. Mas assim, quando era para me tirar minha vida, olha, você consegue, pega aquela faca. Pega aquela faca, pega aquela faca que você consegue. E eu cheguei uma vez tentar cortar o meu pulso, mas eu não tive coragem na hora. Muitas vezes eu tentei tirar a vida dos meus filhos, mas foi por conta desse problema do meu filho que me desviava a atenção. Que eu tinha que me cuidar dele, eu tinha que correr com ele, então me desviava a atenção um pouco da voz. Ele tinha muita febre, e essa febre gerava nele a convulsão. E era constantemente, e quando dava convulsão eu tinha que sair correndo com ele. Não era um remédio em casa que passava. Eu tinha que correr com ele para o hospital. Eu coloquei um fim no relacionamento e me envolvi com outra pessoa. E essa pessoa, o que aparentemente iria cuidar de mim, iria cuidar dos meus filhos, ia dar para a gente todo o aparato que a gente precisava, né? Toda estrutura que a gente precisava, familiar, que eu via que ele era uma pessoa assim que... Ele era muito presente na minha vida, né? Mas isso era tudo no começo. Aí com ele eu me casei, foi meu pior pesadelo. Porque os meus filhos já adolescentes, eles brigavam de tapas, de paulada, de ameaças, de faca. Foi que quando eu desencadeei cada vez mais a depressão. A depressão começou a me acompanhar cada vez mais forte. Aí a voz falava: você viu como que ninguém vai cuidar de você? E aí foi quando eu coloquei um ponto final nesse relacionamento. Eu comecei a beber, eu comecei a sair com pessoas, com várias pessoas ao mesmo tempo. As pessoas me chamavam para ir para a festa, eu ia. Uma vez, Eu tinha bebido tanto, mas tanto, mas tanto mesmo, que eu cheguei em casa, eu não conseguia nem abrir a porta de casa. E eu comecei a arranhar a porta como se eu fosse um bicho. Aí minha filha ouviu e veio abrir a porta para mim, quando ela viu eu caí. Quando foi no dia seguinte, que eu já estava com muita dor de cabeça, eu conversei com uma pessoa, eu trocando mensagem com ela, e falei, olha, eu não estou bem, não estou legal, eu estou me sentindo muito triste. Eu comecei a chorar conversando com ela, que eu não sei o que eu vou fazer da minha vida. Agora os meus filhos já estão grandes, estão criados, eles vão começar a cuidar da vida deles, eu acho que eu vou dar um sumiço na minha vida, minha vontade é de sumir. E ela falou assim para mim, assim, olha, hoje, 3 horas da tarde, tem uma reunião lá na igreja que eu vou. Você não quer ir comigo? Eu falei assim, ah, deixa uma hora, eu vou. Aí passou mais um dia, aí ela me falou assim para mim, assim, olha, isso seria que numa quarta-feira, vai ter uma reunião lá na igreja que eu vou. Aí eu falei, mas essa mulher não tem nada para fazer na vida, ela vive dentro da igreja? Não tem nada para fazer? É segunda, ela vai pra igreja, terça, ela vai pra igreja, quarta, ela vai pra igreja todo dia? Que igreja é essa que fica aberta todo dia? Aí eu falei assim, tá bom, vou te perguntar, mas qual igreja que você vai, que todo dia você vai pra igreja? Ela falou assim, eu vou na Igreja Universal. Aí eu comecei a rir, eu ria muito. Ela falou, por quê? Eu falei, você não vou? Você tá louca? Eu não vou na Igreja Universal? Eu não vou, não gosto da Igreja Universal, não gosto de quem é dono da Igreja Universal, eu não gosto de quem frequenta a Igreja Universal. Né? Não estou falando de você, mas eu não gosto das pessoas da Igreja Universal. Mas aí quando eu desliguei o telefone, que eu falei com ela, depois de eu ter falado tudo isso para ela, começou a me dar uma angústia, começou a me dar uma tristeza, começou a me dar assim, uma tristeza muito grande. Aí ela falou assim, aí começou a vir na minha cabeça o que ela tinha falado para mim, que 3 horas da tarde tinha uma reunião que ela ia. Aí eu saí da minha casa e fui andando, eu sabia que tinha igreja, que aonde que era a igreja. E eu fui andando, e quando ela chegou, quem é que estava lá? Estava lá. E eu cheguei primeiro do que ela. E na hora que começou a oração ali, o pastor, ele veio na minha direção. E ele, naquele momento, ele começou a orar. Naquele dia que ele orou, eu não dormia já fazia uma semana. Porque eu bebia, eu não comia, eu vivia para a noitada. Eu senti já sair dali leve. Parece que tinha tirado um saco de cimento das minhas costas. Essa era a sensação que eu tinha. Eu fui para minha casa, mas eu já comecei a rir. No caminho eu fui rindo até em casa. E eu fui no domingo. E comecei a ir. E aí quando foi uma semana depois eu me batizei. Que eu ouvi falar do batismo das águas. Eu me batizei. E quando me batizei, que o pastor falou para mim, ele olhou para mim assim, você tem certeza? Já tem certeza que isso que você quer? Eu falei, eu nunca tive tanta certeza na minha vida. E foi a partir desse batismo que eu me batizei, que logo veio o quê? A pandemia. Que aí eu comecei para a igreja, aí começou a vir, né, aquelas mensagens, as portas de comércio fechando, lojas fechando. Aí que eu chego na igreja, o que está fechada? A porta da igreja. Eu entrei em desespero. E agora o que me deixou mais triste foi chegar aqui e ver a igreja fechada. Como isso é possível? Né? A gente que eu me sinto tão bem, está me fazendo tão bem, Deus está fazendo maravilha na minha vida, está transformando a minha vida. Eu não vejo quando chega o horário da noite ou da tarde para eu vir frequentar a reunião. E agora eu falei assim, não, eu vou hoje à noite, chego aqui, a igreja fechada, é triste, né? Mas eu tenho certeza, em nome de Jesus, que isso vai passar. Que eu tenho a minha fé, a igreja não vai ficar fechada. Ela pode fechar hoje, mas amanhã ela vai abrir as portas novamente. Aí quando passou esse momento de pandemia, que a igreja voltou ao normal aos poucos, foi voltou ao normal, para mim, cada vez mais a alegria tomava conta de mim. Eu já não ouvia mais vozes. Eu já não, essa voz que me acompanhava há anos da minha vida, desde a minha infância, eu não sabia, eu não ouvia mais, eu não via vultos mais. Ansiedade, depressão, insônia, tudo, tudo aquilo que tinha passado, tudo que tinha acabado. Mas me faltava algo que eu necessitava ainda, eu precisava, eu tinha necessidade daquilo, que era o preenchimento com o Espírito Santo. E comecei a buscar. E veio o dia que eu fui para o meu trabalho, Naquele dia, eu tinha que fazer uma organização no apartamento. E quando eu cheguei no apartamento, eles alugavam pelo aplicativo. E quando eu olhei em cima de uma mesinha, tinha um rádio. Ali sim, um radinho ali. E eu falei assim, ah, deixa eu ligar esse rádio aqui, que ver o que está tocando. E aí, quando eu ligo, nenhuma rádio pegava, a não ser a rádio da igreja. Que era a rádio Aleluia. A única que pegava. E ali começou... Eu não me lembro agora a música, mas uma música que tocou ali, que eu tinha ouvido na igreja, aquela música. E foi naquela música que eu comecei a fazer uma oração. Aquela música era uma oração. E foi na hora que eu percebi, eu estava buscando a Deus. Eu estava louvando, eu estava buscando a Deus. E naquele momento eu fui batizado com o Espírito Santo. Porque quando terminou aquele período, que eu era por volta mais ou menos umas 9 horas da manhã, que já era quase 10 e pouco, eu estava ali. Eu não sei quanto tempo eu fiquei ali. Eu sei que eu fiquei muito tempo ali. Eu não queria mais parar de buscar. Que aí tinha a varanda, a porta, o balcão, eu abri. E a gente, as pessoas falavam lá de cima e faziam eco lá embaixo. Eu queria gritar. Eu queria gritar. Ei! Eu fui batizado com o Espírito Santo. Eu gritava, eu queria rir. Eu ria e chorava. As lágrimas desciam. Eu olhava no espelho do apartamento, as lágrimas escorriam. Mas não era uma lágrima de tristeza. Não era mais tristeza. Era alegria. Era felicidade. E é essa lágrima que eu tenho até hoje. Que quando eu choro, é alegria. Não é lembrar da tristeza. Porque tudo aquele buraco foi fechado. Ele foi selado. O Espírito Santo, ele preencheu tudo. Todo aquele vazio que eu tinha na alma, acabou. Eu tinha, assim, aquela intimidade de falar com Deus. Eu sabia como chegar até Deus. Então, meu filho foi curado, né? E hoje, graças a Deus, ele nunca mais teve esse problema. Hoje, ele anda normalmente. E aquela Valdete que vivia triste, abatida, que vivia sempre com uma voz do lado dela, falando que ela não tinha jeito, que ela não ia conseguir, não existe mais. Aquela lá acabou. Hoje... Eu sou uma nova Valdete. Hoje eu sou uma nova pessoa. Porque tinha jeito para mim, sim. E teve jeito para mim. E assim como teve jeito para mim, também tem jeito para você. Se você estiver passando pelos mesmos problemas que eu passei, ou até diferente, mas se você estiver tendo assim com ansiedade e achando que você não vai conseguir se livrar dessa ansiedade, eu digo para você: você vai conseguir. Porque eu consegui. Eu consegui. Passei por todo esse processo. E hoje eu estou aqui para falar para você. Se teve jeito para mim, tem jeito para você. Porque depressão tem cura.